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5: Hora certa. 21 horas e 10

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7: Hora certa. 21 horas e 24 minutos.

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6: Hora certa. 21 horas e 46 minutos.

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12: Hora certa. 22 horas em ponto.

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6: Hora certa. 22 horas e 18 minutos.

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7: Hora certa. 22 horas e 39 minutos.

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8: Duas horas e 53 minutos.

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7: Três horas e 10 minutos.

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10: Hora certa. 23 horas e 25 minutos.

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2: Hora certa. 23 horas e 39 minutos.

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7: Hora certa. 23 horas e 53 minutos.

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7: Hora e 6 minutos.

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8: Hora certa. 0 hora e 21 minutos.

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6: Hora e 34 minutos.

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4: Hora e 49 minutos.

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0: 6:18.
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6:32.

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7: 8 horas e 23 minutos.

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2: 8 horas e 37 minutos.

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6: 8 horas e 53 minutos.

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9: 9 horas e 10 minutos.

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8: 9 horas e 25 minutos.

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2: 9 horas e 37 minutos.

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8: 9 horas e 50 minutos.

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6: 10 horas e 3 minutos.

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1: 10 horas e 17 minutos.

0: 10:31.
1: Hora certa.
0: 10:32.
1: Hora certa.
0: 10:32.
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3: Hora certa. 10 horas e 56 minutos.
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5: Horas e 11 minutos.
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2: Hora certa. 11 horas e 29 minutos.
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3: Horas e 46 minutos.
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0: Domingos Radialista, resgata a cidadania, num programa de entrevista, de notícia e poesia. 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Um programa interativo, cujo foco principal, destacar o inclusivo, fazer dele especial, garantir essas conquistas, priorizando os artistas, com apelo social. Coisas do cotidiano, úteis para o segmento. 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Silvio Leal, declamação Américo Dias.
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2: Meio-dia e três minutos, meio-dia e três, este é o Resgatando a Cidadania, a porta aberta para a inclusão. Aqui diretamente do nosso 96,7, a Rádio Folha FM, direto do Recife, Marco Zero. Chove, para e chove, mas estamos em julho. Deixa eu já abraçar aqui a nossa equipe, Anderson Ricardo aqui na técnica de som, a gerência da Rádio Folha FM 96,7, Marise Rodrigues, um beijo para você, força e fé, que vamos passar mais uma. Abraçar os amigos na Rede Brasileira de Rádio pela Inclusão, Macaparana FM em Macaparana, Rádio Pedra Rara em Guarulhos, São Paulo, Rádio Vibração em Mogi das Cruzes, São Paulo, Rádio Opa Maravilha FM em Crateús no Ceará, Rádio Visão Mix em Aracaju, Sergipe, Rádio Iceno em Campina Grande, Paraíba, e o nosso canal no YouTube, Domingo Sávio Radialista. Um abraço para Fernando Carlos, que já está colocando nos no ar lá no nosso canal, que você precisa conhecer e participar, tem muita coisa. O nosso podcast Inclusão e Acessibilidade, que todo sábado deixa uma contribuição para as novas gerações, aqui com a entrevista do Resgatando a Cidadania. Deixa eu também agradecer aqui o nosso José Edivaldo, né, que José Edinaldo, que nos deixou, né, um aluno de Adriana, aluno do Instituto de Cegos. Ele sempre ouvia o programa e ele morava ali na Baixa Verde, ali pertinho ali do Hospital da Restauração. E ele dizia uma frase para mim: só o cego é o cara que não escuta teu programa nem divulga teu programa, Domingos. Então ele nos deixou, aliás, esse ano, em sequência de sábados. A gente deu a notícia do Wagner, que era o homem do NVDA, que ajudava, ou melhor, do Som de Ford, uma pessoa cega que ajudava muito. Depois o outro, que fugiu o nome, do NVDA, e agora é este nosso aqui, as pessoas com deficiência visual nos deixando aí do plano terrestre. Mas a gente abraça a todos e a todas que gostavam do nosso José, lá do Instituto de Cegos. Vamos seguindo com a Resgatando essa letra, traz os destaques para a gente.
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2: Aniversariante da semana, os diferentes olhares sobre a inclusão, conhecendo a psicanálise, seus direitos, mulheres em destaque. Na entrevista de hoje, vamos falar sobre livro. É uma das coisas que este programa tem marcado, é o lançamento de livro, e muitas deles aqui com exclusividade. Antes da pessoa lançar o livro, ele já vem para cá lançar no rádio. Eu acho isso arretado. Vários livros falando sobre inclusão, seja ele inscrito por pessoas com deficiência, seja ele inscrito por pessoas ativistas do segmento, mas que não tem deficiência, isso não é o mais importante, nem o menos. O importante é que nós estamos deixando a marca de livros que pontuam, que falam, que mexe, que provoca e está trazendo a questão da inclusão. Hoje vamos conversar com uma figura que eu gosto muito, inclusive foi candidata a vereadora na época e a gente estava junto lá, a nossa Fabiola Maciel, que se não estou cega, ela está chegando por aqui já nos estúdios, que daqui a pouquinho vai bater um papo com a gente sobre o livro Manhinha, que eu já recebi uma crítica. Manhinha não quer dizer mãezinha, nem mãezinha quer dizer manhinha. São coisas diferentes, muito embora esteja num som, ou num tom, ou num ápice diminutivo aos nossos ouvidos, mas manhinha é uma coisa, mãezinha é outra. Vamos falar com a nossa escritora, pesquisadora, professora, ativista social, fundadora do Instituto Arthur Vinícius, né? Vinícius, não sei porque eu botei o Virgínio lá. Já está conosco por aqui, daqui a pouquinho, tudo isso e a sua participação aqui no 96,7, o nosso WhatsApp 81992385160. Eu já vou dizer que eu tenho um par de ingressos para um casal ou quem queira assistir lá no teatro, lá em Camaragibe, um show da Jovem Guarda no dia 8 de agosto. 8 de agosto é bem interessante, porque é próximo ali do Dia dos Pais. Então você vai mandar um zap para mim, é só dizendo que quer participar e a gente vai sortear o seu nome aqui, 81992385160, para que nós possamos privilegiar você. Tem aniversariante hoje, Anderson? Tem aniversariante? Tem. Denis Araújo, tem que te dar uma paradinha para não dizer aquele outro nome. Meu amigo Jesus da Rádio Folha, ainda usa cabelo comprido? Usa, Anderson, cortou, né? Ainda usa, né? Denis, um abraço para você, meu irmão, saúde, paz, felicidade para você e para a família, dando a família toda. Então, Maria dos Prazeres, minha querida prima, Zeza, professora lá na Cacimba de Zé Chico, no sítio Pau d'Arco, em Macaparana, sempre ouvindo Resgatando a Cidadania. Um beijo para você, Zeza. Diogo Igarassu, o homem que criou a Paixão de Cristo de Igarassu, muito embora alguns neguem isso da sua autoria, mas foi ele que criou. E o nosso Álvaro Souza, que é outro ativista da inclusão lá em Rio de Janeiro, na nossa querida Rio de Janeiro. Um abraço, canto para eles e para elas, Anderson Ricardo.
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2: O resgate da cidadania acontece de fato quando as necessidades de muitos sobrepujarem as necessidades de alguns. Olá, Domingos. Essa frase encerra o programa. O programa hoje já vai encerrar agora? Claro que não. Eu trouxe essa frase porque eu participei de uma reunião essa semana e alguém falou: Domingos, o que é que você quer dizer com isso? Quando você colocou isso no seu programa há muitos anos atrás, eu acompanho você desde o primeiro programa na Rádio Dom Bosco, e você, com João Caetano na época, usava e você continuou usando, e você trouxe essa frase que encerra esse livro. Eu diria, minha amiga, que esta frase, ela resume o meu livro, o nosso livro, né, que é escrito por mim, professor Tiago. Porque o resgate da cidadania acontecerá de fato quando as necessidades de muitos sobrepujarem as necessidades de alguns. Nada mais é, e aí eu não vou para o Google nem para o dicionário, mas aqui do que eu entendo, é que as necessidades do povo, daqueles que precisam, principalmente os que mais precisam, as pessoas que vivem fragilizadas, as mulheres que vivem aí estuprada e abusada pelos próprios pastores, seus amigos, familiares evangélicos, católicos, pessoas da família, as crianças, que o ECA completou idade nova agora, 3 décadas, e as crianças continuam sendo estupradas, abusadas sexualmente pelos tios, pelos primos, pelos parentes, pelos cuidadores. A fome, que continua matando o cidadão, o homem do campo, que é visto como uma pessoa nula só porque está lá no campo. As pessoas com deficiência, as pessoas que estão no mundo terrível, satânico, da droga e não conseguem sair. Estas pessoas, elas têm que estar no lugar destes que estão lá, que pode pagar um ingresso para assistir ao final da Copa do Mundo de milhares de euros, milhares de dólares, e que ainda lá vai ter um presidente que vai mandar, obrigar o juiz tirar um cartão vermelho da partida para não favorecer, para favorecer o país dele. São destes momentos que o resgate da cidadania acontecerá de fato, quando as necessidades de muitos sobrepujarem as necessidades de alguns. tem pouca gente com muito dinheiro e muita riqueza, e milhões e milhões, bilhões de pessoas morrendo de fome. Porque eu não estou com fome, eu não estou morrendo de fome, muito embora estou com fome agora, mas não estou morrendo de fome porque eu tenho o mínimo necessário para viver. Mas são milhões de pessoas que não têm o mínimo necessário. Então, quando a gente colocou essa frase para encerrar o programa, todo dia, todo sábado, que não era aos sábados, quando ele começou era nas quartas-feiras, a gente quer dizer que sonhamos, talvez não temos nenhum de nós que estamos ouvindo esse programa agora, alcance isso, mas a gente sonha um dia que a vontade de Deus, caracterizada na vinda de Jesus Cristo para a Terra, seja feita nesta frase. Todos têm o mínimo necessário, e o mínimo necessário é de saúde, é de paz, é de comida, é de roupa, é de lazer, é de alegria, é de marido, é de esposa, é de filhos bons, é de netos bons, é de avós bons. Não estamos falando o mínimo necessário só porque tem uma casa e um carro, não. Porque se tiver casa e carro e não tiver paz, não adianta. Se tiver casa e carro e não tiver saúde, não adianta. Se tiver carro e casa e não tiver educação, não adianta. É disso que estamos falando. Trai o Evangelho, vale com a música Preconceito, Anderson Ricardo. Está aqui para a gente cantar com ele, enquanto a gente traz a Mara.

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1: 12 horas 16 minutos. Tá chegando ela, direto de Crateús, Mara Lilia. Cadê a vinheta de mulheres? Não. Ah, não, mas altera. Tudo bem, tudo bem.
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1: Altera a ordem dos fatores, mas não altera o produto. Mara Lilia, Lei Brasileira da Inclusão, 11 anos, e você continua fazendo, mostrando como se faz comunicação em rádio e como se faz inclusão. Falando dela, qual o artigo que a gente vai falar hoje, amiga? Olá.
3: Boa tarde, Domingos. Boa tarde para os nossos ouvintes. Lei Brasileira de Inclusão, conhecendo os nossos direitos. Artigo 2º. Na semana passada, começamos uma série especial sobre a Lei Brasileira de Inclusão, Lei número 13.146/2015. Nesta coluna, seguimos com o 2º artigo, que traz um dos conceitos mais importantes da legislação: quem é considerada pessoa com deficiência. A lei estabelece que pessoa com deficiência é aquela que possui impedimentos de longo prazo, de natureza física, mental ou sensorial, que em interação com as barreiras existentes na sociedade podem impedir sua participação plena e efetiva em igualdade de condições com as demais pessoas. Isso significa que a deficiência não está apenas na condição da pessoa, mas também nas barreiras arquitetônicas de comunicação, atitudinais e sociais que limitam sua autonomia e seus direitos. Para as mulheres com deficiência, esse conceito representa um grande avanço. Ele reforça que elas não devem ser definidas por suas limitações, mas reconhecidas como cidadãs de direitos, capazes de estudar, trabalhar, constituir família, participar da vida política e viver com dignidade e independência. O artigo também prevê que, quando necessária, a avaliação da deficiência deve ser biopsicossocial, realizada por equipe multiprofissional e interdisciplinar, considerando não apenas aspectos médicos, mas também fatores sociais, ambientais e pessoais. Essa mudança fortalece uma visão mais humana e inclusiva. Conhecer a Lei Brasileira de Inclusão é fortalecer a cidadania. A informação é uma ferramenta de transformação social e um passo importante para que nenhuma mulher com deficiência tenha seus direitos negados por preconceito ou falta de acessibilidade. Eu vou ficando por aqui, Domingos, voltando no próximo sábado. É com você.
1: Tá comigo, Mara. No próximo sábado você volta. Como eu alterei a ordem, vamos trazer para a ordem agora. Tá chegando ele? Ele tá em qualquer ponto do Brasil. Qual a vinheta dele? Anderson, tá?
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1: Continua falando da série de grandes escritores, autores do mundo. É um brasileiro hoje, alguma mosca pousou na minha orelha e disse que é um dos maiores e mais admiráveis nomes da literatura brasileira. Ô Magno, boa tarde. É isso mesmo, amigo?
4: Meu querido amigo Sávio, ouvintes do programa Resgatando a Cidadania, hoje nós estamos chegando em nossa 7ª posição, falando sobre os maiores escritores e escritoras de todos os tempos. Na sua opinião, qual é a 7ª posição? Bom, vamos só relembrar um pouquinho do que a gente já viu antes. Na 10ª posição foi o Homero, escritor grego. Depois nós falamos do Franz Kafka, judeu. No último sábado falamos da Virginia Woolf, britânica. E hoje falaremos de um brasileiro, Machado de Assis. E com justiça, sabe, ele é reconhecido como um dos maiores escritores de todos os tempos. a sua genialidade ela ultrapassa fronteiras geográficas e temporais, consolidando-o como uma das vozes mais originais e sofisticadas da literatura universal. Ele é dono, ou foi, na verdade continua sendo, de uma inteligência rara e de um domínio excepcional da linguagem. Ele transformou a literatura brasileira ao criar obras que exploram com profundidade e refinamento as contradições da condição humana. Quem de nós não é contraditório? Em romances como Memórias Póstumas, de Brás Cubas, Dom Casmurro e Quincas Borba, Machado ele revolucionou a narrativa ao romper convenções, dialogar diretamente com o leitor e construir personagens de extraordinária complexidade psicológica. A sua escrita combina ironia, humor, crítica social e reflexão filosófica, revelando as ambiguidades do amor, da ambição, do poder, da vaidade e da própria consciência humana. Na minha opinião, Sávio, a grandeza de Machado de Assis ela também reside na universalidade dos temas. Embora ele tenha retratado a sociedade brasileira do século XIX, as suas observações sobre sentimentos, os conflitos e as fragilidades humanas elas permanecem atuais e reconhecíveis em qualquer cultura. Por isso, Sávio, a sua obra ela continua despertando interesse de leitores, estudiosos e escritores em todo o mundo. Na sua trajetória pessoal, ela se torna um legado extraordinário. Por quê? Ele foi nascido em circunstâncias modestas, como muitos de nós. Aprendeu a lidar com as adversidades através do talento, da disciplina e da dedicação às letras. Ele tornou-se um dos fundadores, por exemplo, da Academia Brasileira de Letras e o maior expoente do realismo no Brasil. Mais do que um grande romancista, Machado de Assis, na minha opinião, sabe? Ele foi um grande observador da alma humana. A sua capacidade de desvendar as motivações ocultas, os dilemas morais e as ilusões que moldam a existência faz de sua obra um patrimônio permanente da cultura mundial. Ao ler Machado de Assis, você encontra uma literatura que desafia o tempo, que provoca o pensamento e confirma porque seu nome ele figura entre os maiores escritores da história da humanidade. E faço um convite a vocês, um pedido também. Meus amigos e minhas amigas, conheçam a literatura brasileira. Como eu já falei tantas outras vezes, eu sou um apreciador da literatura mundial. Já li dezenas e dezenas de escritores de todo o mundo. Mas não existe nenhuma produção literária tão bela, tão tocante e tão motivada por diferentes elementos dentro da gente que não seja a literatura brasileira. Para mim, os livros brasileiros escritos por homens e mulheres aqui do nosso Pernambuco, da nossa região Nordeste, do nosso país, de forma geral, como Machado é e continua sendo um cidadão do mundo, mas é brasileiro. É maravilhoso. Então, que possamos começar a partir de hoje, sabe? O hábito da leitura para quem não lê. E se você deseja compartilhar conosco como está sendo esse novo momento na tua vida, manda uma mensagem. Manda lá no contato do programa ou deixa lá nas redes sociais. O que, que é o hábito da leitura tem gerado na tua vida? E o mais importante, vamos conhecer mais os escritores do nosso país, que são maravilhosos e, na minha opinião, são os que conseguem colocar no papel, escrever com o coração, motivados por uma série de experiências que só nós que vivemos nesse lindo país conseguiríamos experienciar. Forte abraço, Sávio. Segue daí. Que eu sigo daqui.
1: Tô seguindo daqui. Um abraço. O Magno volta no próximo sábado. Enquanto ele não volta, tá chegando ele. Qual o quadro, Anderson Ricardo?
5: Seus direitos.
1: Doutor Ney Araújo, o que é que temos para hoje? Olá.
6: Olá, eficaz comunicador Domingo Sávio e veementes ouvintes do programa Resgatando a Cidadania. Vamos trabalhar?
1: Fabíola está esperando o tema. Vamos.
6: Hoje falaremos sobre BPC garantido à mulher com limitações físicas definitivas. A vulnerabilidade social e as limitações físicas definitivas garantiram o direito ao amparo social BPC, mesmo sem incapacidade total. Foi o decidido no Tribunal Regional Federal da Terceira Região, com a determinação para que o INSS realize a concessão do benefício de prestação continuada a uma cidadã afetada por degeneração na coluna, hipertensão arterial e obesidade de grau 5. Os magistrados do colegiado entenderam que as avaliações médica e social confirmaram o preenchimento de todos os requisitos legais para o recebimento do amparo. O relator, desembargador federal Carlos Muta, destacou em seu voto que as perícias demonstraram uma diminuição irreversível na capacidade da segurada para exercer atividades profissionais. Durante a análise do recurso, o magistrado pontuou que os relatórios emitidos pelo Serviço Público de Saúde comprovaram o quadro de deficiência pelas restrições severas e por tempo indeterminado, que as comorbidades impõem na rotina da mulher. Lembrou ainda que, conforme a jurisprudência consolidada do Superior Tribunal de Justiça, o conceito de deficiência difere da invalidez total e permanente, sendo vedada criar exigências mais restritivas do que as normas estabelecidas pela legislação. Domingo Sávio.
1: Atento como o senhor, Vossa Excelência volta no próximo sábado com mais um quadro Seus Direitos, conhecendo a psicanálise, mulheres em destaque e os diferentes olhares, são prestação de serviço que tem o apoio do Simprotindep, Sindicato de Radiologia de Pernambuco, aqui no nosso programa. Deixa eu abraçar o pessoal de Camaragibe, que estão todos mobilizados para dia 8 e no teatro, né, um teatro maravilhoso, Bionô Mendonça, a partir das 18h30 da noite, no sábado, dia 8 de agosto, recebe uma viagem no tempo. Túnel do Tempo, a Jovem Guarda e a mistura de muitas gerações. É um evento que eu estou apoiando aqui, o Resgatando está apoiando, porque ele tem um cunho social. Então vamos sortear aqui dois pares de ingresso hoje para você ir curtir essa maravilha da Jovem Guarda. Eu vou estar lá. Versos de Outubro, a banda Versos de Outubro e a banda Amplitude Total. Então você manda um WhatsApp para mim aqui, Domingos, eu quero um ingresso. Aí eu sorteio aqui e com certeza daqui para lá a gente vai pegar outros ingressos para o Resgatando a Cidadania. E por essas questões sociais eu fico muito, muito, muito envolvido. E vou estar lá também. Não sei nem se eu vou dançar uma música, porque eu tenho que ver se a Adriana me ensina. Então, liga pra gente, manda um zap pra gente aqui, 992-38-5160, e diz: eu quero ganhar um ingresso para assistir Versos de Outubro e Túnel do Tempo, lá no evento da Jovem Guarda em Camaragibe, lá no teatro, aquele teatro maravilhoso, cabe 400 pessoas. E eu vou estar lá, com certeza. Não sei se vou dançar, mas eu vou ouvir a boa música, que é muito gostoso. Enquanto você manda para a gente, eu vou para um apoio cultural bem rápido e volto daqui a pouquinho conversando sobre Manhãs, a literatura que foca na inclusão, na exclusão, na pesquisa, na busca de conhecer a fundo a maternidade da pessoa com deficiência. Eu estou aqui já com Fabíola Maciel. Daqui a pouquinho a gente vai conversar com ela. Dois minutinhos a gente volta. Está contigo, Anderson, Ricardo?
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1: 12 horas 32 minutos. 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Deixa eu abraçar João Paulo do Acordeon. Está eu e minha família aqui ouvindo Resgatando a Cidadania. Um abraço para essa equipe maravilhosa. Um abraço, João. Faça como João. João, você quer participar da promoção aqui dos ingressos? Se quiser, manda novamente o zap dizendo que sim, porque eu já te incluo. O João está lá na boníssima cidade do Paulista, a Janga. Um abraço para você, meu sanfoneiro caba baixo. Anderson Ricardo, vamos para aquela sequência que a gente aprende, que é pedagógica, ela nos ensina, eles vêm para cá e elas vêm para cá, nos dá aula. Qual é a sequência, Anderson? Tribuna do Ouvinte.
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1: Livro transforma voz de mães atípicas em instrumento de inclusão, pesquisa e garantia de direito. Uma obra que une ciência, experiência, vivência e transformação social. Esta é o Mainha, o nosso livro da Fabíola Cavalcante Maciel, professora, pesquisadora, ativista social, mãe atípica, fundadora do Instituto Vinícius, e eu tenho a honra de ter participado com ela de tantos momentos por aí afora nessa luta pela inclusão, mas recebê-la aqui no Resgatando a Cidadania, eu acho que é a primeira vez. Boa tarde, minha querida professora, tudo bem com você?
3: Olá, querido. Olá, okay. Olá. Boa tudo tarde, bem? Boa tarde a todos, todas. Que felicidade estar aqui com você, Domingos. Muito, muito obrigada. Muito obrigada pela oportunidade.
1: Então, transformar a sua luta como mãe, o exemplo que você assiste e convive com as outras colegas em um material de pesquisa, resultando aí num trabalho científico na universidade e materializando em um livro, para mim é algo assim que dispensa qualquer comentário. Primeiramente, me diga quem é a nossa Fabíola Maciel, fala um pouco de você e depois eu quero saber como foi essa saga de transformar essa experiência em um artigo científico e depois em um livro.
3: Maravilha. Eu sou uma mulher de 53 anos, sou uma mulher com 1,69m de altura, de pele branca, tenho uns cabelos aqui cacheados na altura do ombro, né? Uso óculos, estou com vestido verde e estou bem feliz, bem agradecida em poder estar aqui e vir falar do Mainhas, né? Eu sou uma professora nos cursos de Direito e de Gestão de Pessoas, também estou na Prefeitura do Recife, estou na Secretaria de Direitos Humanos e Juventude, estou atuando na Gerência da Pessoa com Deficiência. Sou mãe de três filhos, tenho duas netinhas, tá, Domingos? Ó, gente, tenho
1: duas netas,
3: tenho duas sapequinhas.
1: Tenho uma neta e dois netos.
3: Que é um amor diferente, é uma outra experiência, né? É uma outra história na nossa vida, né?

0: essa minha maternagem, com essa minha maternidade, né? Que aí vão me chamar de atípicas, aí me chamam mãe atípica, mãe guerreira, mãe. Olha, o Mainhas, ele vem também para desconstruir ou tirar um pouco dentro desse local romântico. Né, Domingos, porque o Mainhas, ele não vem falar só de amor. Ele nasce lá na minha necessidade de conhecer outras histórias. Quando meu filho nasceu com Mielo Meningocele, esse palavrão aí que eu nunca tinha ouvido falar.
1: Eu já ia dizer, que palavrão.
0: Que
1: né?
0: palavrão, né? A Mielo Meningocele é uma má formação neurológica. É, e Arthur, ele é uma pessoa com deficiência, é um usuário de cadeiras de rodas, tem 21 anos, mas luta e busca aí os seus acessos. Arthur é estudante do curso de Direito, está indo aí para o sexto período.
1: Olha, né? Que maravilha.
0: Está aí cheio de vontade, né? Arthur já está no mercado de trabalho, está estagiando no curso dele. Então, enfim, esse desbravar, ele começa com essa minha nova maternidade, né, Domingos?
1: Então, você já está respondendo a minha pergunta, qual é a proposta do livro, né, que você já está trazendo. Então, a proposta do livro é essa, não é só trazer o lado romântico, mas trazer o lado da luta, o lado do preconceito, da invisibilidade, mas... Fale mais um pouco dessa proposta.
0: Arthur, quando nasceu, eu tive essa necessidade quase que vital de conhecer essa malformação e de conhecer outras mulheres. Né? E dentro dessa minha grande necessidade, eu conheci mulheres interessantíssimas, eu conheci mulheres que me atravessam até hoje, 20 e tantos anos, e ainda estamos juntas, e que eu agradeço muito a Deus por isso, mas que me levaram para outros locais também, sabe, Domingos. Uhum. Gente, eu comecei a conhecer mulheres, também com filhos com Mielo Meningocele, também com filhos de pessoas com deficiência, mas com mulheres com dificuldades ainda maiores que a minha. Né? Então, eu falo de uma vulnerabilidade social extrema, eu falo de mulheres sem acesso... Tá? Sem acesso a trabalho, a estudo, à escola, sem acessos que possam possibilitá-la de sair dessa situação de extrema vulnerabilidade. Então, daí nasceu o Instituto Arthur Vinícius, que eu tenho uma honra danada de apresentar a vocês que estão nos ouvindo agora, dizer que o IAV, ele nasce para acolher essas mulheres, ele nasce para essa busca de políticas públicas, de acesso, principalmente de tirar essas mulheres da invisibilidade e de tirar também a Mielo Meningocele, né, Domingos? Porque, olha, o meu filho já completou 21 anos e eu continuamos desbravando, falando e trazendo a pauta dessa malformação. Que, olha, aí eu já vou pedindo aqui a ajuda do amigo Domingos para que possamos vir uma outra hora para a gente falar sobre essa malformação, porque a gente pode falar, inclusive, sobre prevenção. Então, eu trago...
1: Já tá marcado.
0: Olha, eu quero muito gente. Vocês que estão me ouvindo, vocês já ouviram falar sobre a Mielo Meningocele? Então, a gente pode falar sobre a prevenção dessa malformação, uma malformação importante, que traz consequências e sequelas grandes aos nossos filhos, e a gente pode conversar sobre prevenção. Então, Domingos, e queridos e queridas que estão agora nos ouvindo, eu digo que esse livro Mainhas, ele começou ali, né? Após o término, a conclusão do meu curso de Direito, eu busquei o Programa de Educação, Culturas e Identidades da Universidade Federal Rural de Pernambuco e apresentei, né, entrei nesse processo seletivo para falar sobre as maternidades atípicas.
1: Então, como foi aceito isso lá? Que eu já ia fazer essa pergunta, eu estava lendo aqui. Como foi se desbravar e inserir esse tema? Eu tive uma dificuldade terrível quando eu fui apresentar meu TCC, sugeri o tema, porque eu ia falar de um tema que não tinha quase nada no mercado para pesquisa. O professor disse, mas você vai ter muito espinho, porque não tem vasto material para você pesquisar. Eu digo, se alguém não fizer, nunca vai ter, né?
0: Isso. No processo seletivo, Domingos, eu posso falar para você que esse programa, ele foi feito, esse programa do PPGS, nós chamamos de PPGS, que é da Universidade Rural

0: de Pernambuco com a Fundagem. Esse programa ele nasceu para o nosso Boinhas. É? Então, eu tive a grande sorte de encontrar professores, professoras que abraçaram completamente essa pesquisa junto comigo, e a nossa pesquisa, ela vem nas maternidades atípicas. Mas aí nós fizemos mais, nós buscamos focar a mulher negra, essa mãe de pessoa com deficiência, mulher negra, mulher periférica, mulheres na zona rural de Pernambuco, e essa pesquisa ela foi feita dentro com as mães do Instituto Arthur Vinícius. Então, eu preciso muito trazer nomes, porque isso é uma construção de muitas mãos. Né? Agradecer muito à professora Raquel Shoa, da Universidade Federal Rural de Pernambuco, à professora Denise Botelho, que foram pessoas assim muito, muito sinalizadoras, que acamparam a ideia da nossa pesquisa. Então, o Manhãs, ele vem no recorte dessa nossa pesquisa de mestrado, junto à Rural e à Fundagem, que traz o tema das maternidades atípicas. E o palco de pesquisa, o território de pesquisa, foram as nossas mães do Instituto Arthur Vinícius. E deixa eu te falar mais, Domingos, deixa eu falar mais para vocês. O nosso Mainhas tem três capítulos que são
1: Certo.
0: as vozes dessas mulheres. Veja que bacana. Então, é o Mainhas trazendo falas absolutamente em busca de inclusão. Uma dessas mulheres, eu quero apresentar os senhores e as senhoras. É a nossa companheira Eliane, que está comigo no IAV há 20 anos, que é mãe de pessoa com deficiência, que deve estar me ouvindo agora, deve estar nos ouvindo.
1: Um abraço, Eliane, para
0: Grande
1: você.
0: abraço. Eliane, ela é mãe de duas pessoas com deficiência e ela também é uma mulher com deficiência. Então, observa a potência das vozes dessas mulheres dentro do Manhãs. É isso.
1: Deixa eu abraçar o professor Tony Lima, está em Camaragibe, mandando um abraço para a gente, dizendo, na escuta, o Jonathan, lá em Abreu e Lima, está ouvindo, está gostando do debate, da nossa conversa. Você falou aqui de mães, e o
0: Sim.
1: título é Mainhas. E os painhos? Onde estão os pais? Onde estão os pais? Eu digo que antes de eu morrer, eu ainda faço uma pesquisa para saber o percentual, que já tem alguém aí que tem uma base, porque quando eu falei lá na abertura do programa que o sobrepujar necessidade de muitos, é justamente isso. Quando eu descubro que a minha esposa está grávida e esta gravidez traz-nos uma pessoa cega, surda, com qualquer uma deficiência, eu dou no pé e deixo a mãe. Essa mainha, além de mãe, ela é sozinha, ela é sem casinha para morar,
0: Isso.
1: ela é sem empreguinho porque ela não vai ter como trabalhar, porque vai ter que dar conta. Ela é sem condições nenhuma de cuidar dela própria. E via de regra, essas mães estão praticamente sozinhas, sem o lado paterno. Não é só o paterno, para o filho ter a referência paterna, mas sem o lado paterno mesmo de que o filho, que eu saiba, é de dois, né? Duas
0: Pois
1: pessoas.
0: é. É isso. Isso é
1: Tem algum capítulo que toca nesse assunto no livro, não?
0: isso, ó, o livro ele fala sobre responsabilidade coletiva e cuidado, né? Então, nós já temos esse número, o IBGE já traz aí
1: Já
0: o
1: está esse
0: número,
1: número?
0: o IBGE mostra aí o número dessas
1: Desse
0: mulheres,
1: percentual de mulheres
0: né?
1: sozinha quando o
0: Tem aí.
1: pai dá no pé.
0: Tem aí 80%, essa é a realidade. Então, eu fico muito feliz quando o Domingos traz já essa voz, já trazendo o que é a realidade dessas mulheres. Por isso que eu comecei minha fala dizendo que o Mainhas, ele fala de amor. Ele fala. O próprio título já te remete, né, Domingos? O próprio título, acho que vocês que estão nos ouvindo agora, já nos remete a esse amor, a esse afeto, a esse cuidado. Mas o livro, ele também fala de inclusão, de direitos humanos,
1: Direitos
0: né, de
1: negados.
0: direitos negados. Ele fala de responsabilidade parental, ele fala de ineficácia parental. E olha, isso aqui a gente vai estender, não só aos painhos, mas às voinhas, aos voinhos, às titias, porque quando essa relação, esse relacionamento, esse companheiro, ele vai embora, na maioria das vezes, isso não é Fabíola quem está trazendo, são os números que o IBGE traz. Vai-se embora painho, voinho, voinha, titias, vai todo mundo, né? Então, essa mulher, ela se vê com toda essa responsabilidade, né? São atravessamentos de responsabilidade imensos, e mulheres sozinha. E mais uma coisa que também os nossos números trazem, porque a maioria dessas mulheres, elas vivem do BPC, o benefício de prestação continuada. Aí a gente já entra em outro gargalho, né, Domingos?
1: Já entra na questão social, né?
0: Isso.
1: Econômico e social, porque o BPC, eu sempre digo aqui, sempre repito nas minhas palestras, não é uma esmola oficial. Quando alguém diz que é uma esmola oficial, a gente fica, eu rebato, porque se não fosse o BPC, e isso é uma dívida tão pequena, um pagamento tão pequeno em relação à dívida que o nosso país e o mundo tem com as mulheres, com os negros, com as pessoas com deficiência, com os quilombolas, com as pessoas que foram marginalizadas no mundo, isso é um mínimo da dívida. Os Estados Unidos têm BPC, só que como lá o formato é diferente e lá é um país de economia de primeiro mundo, a gente não fala que é um BPC. Lá nós temos também um socorro para aqueles que realmente estão precisando de socorro. Então, o BPC, se não fosse o BPC, certamente o filho de muita gente que a gente conhece não estava vivo como pessoa com deficiência, porque, infelizmente, essa mulher se dedica 24 horas a esta casa, a esse filho, e não tem como trabalhar. E o BPC é o mínimo para sustentar essa possibilidade, não é isso?
0: É isso. Nós sabemos, entendemos, né, a importância dessa assistência, mas, por outro lado, também precisamos falar da invisibilidade dessas mulheres e das impossibilidades, né? Porque nós continuamos sendo aquela absolutamente responsável pelo cuidado. E mais, Domingos, eu costumo falar, eu sei que é uma fala dura e pesada, mas é muito real dentro das nossas realidades, né? Essa mulher, ela tem uma condenação social, né? Então, a partir de agora, você não vai estudar, você não vai trabalhar, a partir de agora, você não tem mais vida social, você não tem mais vida coletiva, porque você está sentenciada ao cuidado total ao seu filho. E quando, até falar isso é difícil, porque algumas pessoas falam, ai, que mãe é essa? Então, é ruim? É um fardo? Não, não é isso. Não estamos falando sobre isso. Estamos falando sobre a romantização que é dada a mulheres que precisam ter espaços e acessos, e ela continua sem ser tocada, ainda dentro de um olhar estrutural de que a única obrigação dela é cuidar do seu filho, visto ainda nessa sociedade como uma pessoa doente. Então, olha, é essa mulher que está aí desbravando e dizendo: meu filho não é uma pessoa doente, meu filho é uma pessoa com deficiência, meu filho é um sujeito de direitos. É essa mulher que está aí desbravando dizer: olha, eu quero o cuidado do meu filho, mas eu também quero estudar, eu também quero trabalhar, eu também quero ser mulher. Então, são muitos atravessamentos. E essas falas, elas estão dentro do Maninhas, né? Dentro do Maninhas veremos várias situações que estão retratadas na obra, e que muitas dessas experiências eu também vivi.
1: Fabíola, quando a gente fala em garantir o direito para o segmento das pessoas com deficiência, a gente esquece que esse direito também ele está dentro de um contexto geral. Por exemplo, o direito da mãe de ser mãe, de cuidar, mas ter tudo isso que você acabou de fazer, né? De falar, né? Por exemplo, continuar estudando, continuar vivendo uma vida. Então, esse direito ele é muito mais amplo, né? Quando
0: sim,
1: a gente fala garantia de
0: sim,
1: direito.
0: Sim, sim, sim. Nós trazemos aí, essas mulheres, essas mães, nós levantamos aí essa bandeira para dizer: olha, o meu filho ele tem o direito aos acessos de estudar, de trabalhar, de ter lazer, cultura, que isso é uma coisa que a gente tem aí falado muito. meu filho, nossos filhos, eles têm o direito ao acesso aos esportes, né? E dentro dessa bandeira dizer, e eu, e nós, mãe, nós temos o direito de estudar. Domingos, olha, eu compartilho com você a história de mulheres, assim como eu, que é uma ousadia estudar. Olha só, então, eu ousei estudar através da assistência social desse país, tá? Então, eu ousei a querer estudar, eu ousei a querer ampliar o meu estudo, eu ousei a querer trabalhar, eu ousei a dizer que os espaços são para mim e para o Arthur. Então, esse debate, ele ainda é muito real. E nós falamos sobre isso, eu falo sobre isso há 21 anos, Domingos.
1: É, eu fico aqui pensando na minha mãe, né? Teve 7 filhos, 5 cegos. É, lá no mato, né? Só sabíamos o que era o sol e a lua. E depois a gente chega para cá para estudar no Instituto de Cegos. E a gente fala disso desde então, desde aquela época. Você fala 21. Eu estou com um programa que vai fazer 22 falando. O próprio segmento não compreende ainda o programa, não apoia o necessário que era para a gente fazer. Isso aqui, a voz do segmento, não minha, porque eu não vivo do programa, nunca vivi do programa, nunca ganhei dinheiro com o programa. Eu vivi dos meus trabalhos, nunca vivi do segmento. Nunca, não tenho nada que eu conquistei com o segmento. Agora, tenho sim o conhecimento, o prazer de contribuir. Mas veja, quando essa mãe é deficiente, eu sou Domingo Sávio, sou uma pessoa cega, e tenho um filho cadeirante, tenho um filho surdo, tenho um filho... Isso, o parafuso ainda fica mais apertado, né?
0: Pois é. Nós chamamos, dentro da academia, nós falamos sobre as interseccionalidades. E aí eu quero muito poder trazer isso para as pessoas que estão nos ouvindo, para vocês, e dizer que, olha... Os combates aos preconceitos e às estigmas, algumas mulheres vão experimentar numa potência ainda maior. Então, eu trago a mulher, que por si só, nós mulheres, nós temos um desbravar e um enfrentamento diferente e maior, não é? Isso nós, eu acredito que isso a gente já consiga observar com muita clareza. Então, nós vamos falar dessas interseccionalidades, porque é uma mulher com deficiência. O censo nos mostra a maioria dessas mulheres são negras ou pardas. A maioria dessas mulheres são periféricas, essas mulheres têm um filho com deficiência. Então, observe o tanto de enfrentamentos que estão aqui atravessados em uma única mulher. Então, nós vamos chamar dessas interseccionalidades. É esse corpo mulher que, por si só, já tem que combater ou já precisa estar no enfrentamento de vários atravessamentos. E, para além disso, ser essa mãe que vai experienciar essa maternidade de forma sozinha, né? Então, é dizer que o Mainhas, ele transforma histórias de maternidades, ele busca, né, transformar essas histórias de maternidades em memória, em consciência, mas também em defesa de direitos, percebendo essa interseccionalidade que está atravessada em uma única mulher.
1: Imagine, o ouvinte pode perceber, eu sou um homem, eu sou pai de uma criança, mas eu não tenho deficiência na minha criança. Aí eu sou esse mesmo homem, sou pai, só que essa criança tem deficiência, mas eu não tenho, eu enxergo, eu ando, tudo, não tenho nenhuma deficiência. Já é um outro âmbito. Eu sou, de novo, um homem, um pai, mas eu sou cego e tenho um filho também com deficiência. Veja a leitura que a professora Fabíola acabou de fazer. Nós teríamos como natureza sermos pai, seja com deficiência ou não, ser de pessoa com deficiência ou não, e pronto, acabou, é pai, é mãe. Mas aí tem todo este degrau aí. E quando é do ponto de vista do lado de lá, da mãe, ela é mãe, não tem deficiência e não tem filho com deficiência. Ela é mãe, não tem deficiência, mas tem um filho com deficiência. E ela é mãe com deficiência e tem um filho com deficiência. E ela, além de todo este peso que ela está com ele nas costas, o pai do filho vai embora. Eu estou batendo nessa tecla, sabe, Fabíola, porque todas as vezes que eu falo sobre esse tema, eu levo muita chibata no meio do espinhaço. Para ninguém pensar mal, chibata aqui no Nordeste é cacete, é porrada, pau. Então, eu levo muito pau porque as pessoas dizem, mas pô, você é homem e está falando isso. Rapaz, eu sei o que é levar meu filho para o médico sem ter ninguém comigo. Eu cego, sem experiência de pai, que foi o meu filho é único. E meu filho lá virar um consultório, um laboratório médico no pau para não ser furado de agulha. E o desespero que eu passei, se eu enxergasse talvez ali, não fosse a mesma coisa, porque eu teria mais condições de ser mais ágil. E a moça dizendo, segure ele, pai, você não tem força, não. Rapaz,
0: é isso.
1: Só a prática que vai dizer. E este livro, com certeza, como ele une experiência de prática, não é experiência de PDF não, viu? Está lá na internet que alguém lê um PDF e botou lá, não. É experiência do dia a dia, de pegar um ônibus cheio, de ser olhado com um bico dentro do ônibus, porque o menino está fazendo barulho, porque o menino está puxando a roupa de alguém.
0: Isso.
1: Vem para cá, para o lado de cá, que tu sabes o que é. Então, eu fico pensando aqui, né, como o mundo é desigual ainda. Primeiro que a pessoa, quando é ciência, a mulher não tem direito a ser mãe, né? Tem esse
0: Isso.
1: ponto também. Ela é cega, então, para que ela ter filho? Até parece que o filho é para quê, né?
0: É isso.
1: Mas vamos fazer o seguinte, vamos para um apoio cultural?
0: Maravilha.
1: A gente vai para um apoio cultural, aí a gente volta daqui a pouquinho, você fique bem à vontade, eu já quero falar do lançamento, quem pode participar, aonde a gente vai poder comprar, se vai ter autógrafo, se vai ter café, se vai ter biscoito, se vai ter maçã, se vai ter... Onde vai ser? Eu estou sabendo que vai ser num lugar bem localizado, num lugar muito bom de chegar, mas a gente vai falar sobre tudo isso daqui a pouquinho, depois do apoio cultural. Anderson, Ricardo...
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4: 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Quer apoiar o Resgatando a Cidadania? 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Tem aí um salão de beleza, um mercadinho, uma padaria, uma farmácia. Você que tem um serviço, presta serviço, um empreendimento, a sua agência de viagem aí, manda para a gente aí um material para a gente vai negociar, conversar aí para apoiar o programa, né? Deixa eu lembrar para o nosso querido Jonathan, lá em... Abreu Lima, você quer participar aqui do sorteio, Jonathan? É só dizer. Voltando com o Resgatando a Cidadania, hoje conversando sobre o livro Manhas. Eu sei que você tem muita coisa para falar, mas eu queria já perguntar para você. Onde vai ser lançado? Quando? Já está à venda? Vai ter acessibilidade? Esse livro tem um incentivo público? Fala um pouco sobre esses aspectos para a gente já situar o ouvinte.
5: Maravilha. O lançamento do Manhas vai acontecer na quinta-feira agora, dia 23, no Centro de Convivência da Pessoa Idosa, que fica lá na Rosa Silva. Né? E aí já fica um convite para estar conosco, para vocês estarem conosco no lançamento, mas também para conhecer esse local, um equipamento novo da nossa secretaria, da Secretaria de Direitos Humanos, que está nos apoiando no lançamento desse livro. Né? Então, será dia 23 de julho, quinta-feira agora, às 16 horas. O centro de referência, o Centro de Convivência da Pessoa Idosa, fica na Avenida Rosa e Silva. Né? E aqui eu já quero deixar também meu agradecimento à Secretaria de Direitos Humanos e Juventude, né? Que está aí à frente, o nosso secretário Marco Aurélio Filho, que está me apoiando nesse lançamento. E isso também é uma política pública que a gente busca, né, Domingos? Poder falar de uma pesquisa científica, poder trazer, apresentar à sociedade, né, essa pesquisa científica feita aí no nosso mestrado na Rural.
4: Só para deixar os ouvintes, principalmente as pessoas que estão dentro da política da pessoa com deficiência no Brasil, não é só um livro. O livro é um resultado de uma pesquisa científica.
5: Isso.
4: Entendeu? Então, você vai falar de dados que não são dados que nós escrevemos sobre eles. Nós escrevemos, a pesquisadora, a autora, ela pesquisou, dados científicos. Então, há uma diferença muito grande Devo dizer, o Resgatando a Cidadania está no ar desde 2004. Outra coisa é você ir lá e ver, conferir isso, porque tem dados que comprovam isso. Então, é uma pesquisa científica que virou livro.
5: Isso mesmo. E aí o livro, como eu vinha falando, ele não traz só o amor. Não estou aqui trazendo o amor com algo pequeno, mas eu quero dizer que ele vai para além disso. É uma pesquisa, ele fala de amor, mas ele fala de saúde mental, ele fala de direitos humanos, de inclusão, de sobrecarga feminina, porque isso aqui também é um outro desbravamento, gente. Falar da saúde mental dessas mulheres que estão à frente no cuidado, e como eu falei, o nosso censo ele já traz esse número, é essa mulher que está à frente do cuidado, então ele vem falar sobre sobrecarga feminina. E quando falamos dessa sobrecarga feminina, é inevitável, serão tocados... mesmo levando a mesma porrada que você leva, né, Domingos? Sim. Eu também levo, porque certo. Diz, olha, mas eu sou um pai maravilhoso, mas eu digo, olha, eu estou trazendo números oficiais do nosso país. Eu não estou aqui trazendo a minha opinião ou a minha vivência. Eu estou trazendo números que relatam o abandono quase que total dessas mulheres e desses filhos. Eu estou falando do abandono afetivo, porque, Domingos, ainda tem pais que, sob um processo judicial, paga pensão alimentícia, mas é só a pensão. O abandono afetivo é completo e total, né? Ainda tem os pais que nem a pensão paga. Então, enfim, isso é um recorte social grave no nosso país que a gente precisa falar. E, olha, dentro dessa conjuntura, aí eu quero trazer a potência negativa na vida dessas pessoas do abandono afetivo que muitas dessas crianças e adolescentes eles sofrem. Né? Então, falar dessa sobrecarga feminina, nós vamos falar sim, porque é a mulher que está à frente desse cuidado total, integral, mas aí, cadê o pai? Cadê a família? Porque aqui a gente precisa falar de parentalidade também, né? Porque cadê a família? Então, por muitas das nossas histórias, né, das nossas mães, lá no Instituto Arthur Vinícius, que, como eu disse, foi o palco de pesquisa da nossa dissertação. Então, muitas dessas mulheres, elas não têm a presença do ex-companheiro, a presença do pai, mas também a presença da avó, do avô, das tias, dos tios. Então, enfim, é um abandono parental. Por isso que eu gosto de trazer, eu trago nas minhas pesquisas, Domingos e pessoas que estão nos ouvindo, e eu gosto de trazer também esses experimentos para dentro das universidades, das faculdades. Eu sou professora no curso de Direito, e aí sempre eu estou trazendo, sobretudo na disciplina de Direitos Humanos e Direito de Família, eu digo, olha, vamos pesquisar, não é falar, é pesquisar sobre ineficácia parental. Isso também é um tema no direito, tá, Domingos?
4: Dá um livro também.
5: Dá um livro também. Porque, olha, gente, o direito diz assim, olha, porque vocês podem pesquisar aí pela internet e vocês vão ver que agora tem filhos, filhas, que estão ajuizando os seus pais, e aí eu estou falando da figura masculina mesmo, do pai. Então, tem filhos hoje que estão adentrando processos com pai, contra esse pai, e estão pedindo amor, carinho, afeto. Aí, olha só, eu trago isso.
4: Chegamos ao fundo do poço.
5: Não é verdade? E aí eu trago isso para a sala de aula, essa reflexão. Como é que o nosso direito vai cobrar amor?
4: Não tem como, né?
5: Aí esse sujeito, ele é chamado, e aí o juiz, a juíza vai dizer, você está condenado a partir de hoje a amar seu filho. Como é isso?
4: Já pensou, como é que pode?
5: Como é isso?
4: Tirar da conta bancária pelo Pix, até a justiça pode. Agora, tirar da conta do coração fica difícil, né?
5: Não é verdade?
4: Aí pertence ao nosso coração.
5: Então, Manhãs, ele vem também trazer esse abandono, inclusive esse abandono afetivo. E eu trago, sim, para os dois contextos, para o filho e para a mãe. Porque em algum momento aconteceu uma vida compartilhada, por pouco, por pequeno tempo, não importa, mas aconteceu uma partilha de vida ali. Então, por que que essa mulher também não pode estar sendo acolhida por esse ex-companheiro? Então,
4: o ouvinte não está mandando uma pergunta, foi uma pergunta aqui. Existe o abandono também da mulher, abandona e deixa esse filho com o pai? Existe também, você tem, claro que isso é uma coisa bem menor, o número.
5: Sim.
4: Porque eu conheço alguns pais que cria, e cadê a mãe quando soube que ia ter uma deficiência, teve, e da maternidade mesmo, ela sumiu da maternidade.
5: Sim.
4: E deixou o filho comigo. Então eu conheço algum, porque eu trabalhei na política da pessoa com deficiência da Prefeitura de Igaraçu, era coordenador da política da pessoa com deficiência. Aí eu tive algumas experiências com homens, com pais, né? Inclusive bons caras.
5: Sim.
4: E assim, e tua esposa? Aí tu tomasse o filho para criar, ela está trabalhando. Não, abandonou lá na maternidade mesmo, quando eu fui visitar. A criança, ela já tinha sumido e nunca mais apareceu. Então, também tem esses casos.
5: Sim, e são histórias de ressignificação lindas, bonitas de serem compartilhadas, mas que também, infelizmente, são raras. Olha que coisa louca. São raros, né? Mas aqui eu quero dizer, nós temos alguns poucos pais no IAV que, nossa, enche a gente de orgulho de dizer, olha, é esse aí o papel do pai, mas sempre dizendo, gente, não é dentro de uma perspectiva de jogar confete, como que diga, que coisa maravilhosa. Não, são pais, verdadeiramente pais. Mas, para além disso, eu quero dizer, Domingos, para essas mães que, enfim, que abandonam seus filhos, e para esses pais que são a esmagadora maioria, eu digo para vocês, que pena, porque, nossa, como esses filhos nos levam para uma reflexão de vida e de amor incondicional para além, sabe? Então, Domingos, pessoas, é uma grande pena que eu trago, porque você perde tanto. Você perde para esse olhar diferente à vida. Você perde de você ter empatia com a dificuldade do outro, tá? Você perde por você negligenciar direitos do outro, que esse filho com neuroatípico, neurodivergente, ele vai te estartar para esse olhar. Então, eu digo que, na minha fé, eu agradeço muito a Deus de ser mãe de Arthur, porque ele me leva para esses outros olhares, sabe? E também acredito que nunca é tarde, não, né? Então, você que está aí afastado, então reflita, traga essa reflexão. O livro Manhinhas, ele também vai te levar para essa reflexão, sabe?
4: O livro Manhinhas também traz essa questão do peso, né? Que nós, pessoas com deficiência, é visto pela sociedade. Por exemplo, eu conheço uma moça que mora no Ceará, não vou dizer o nome dela por uma questão de ética, e ela tem, na casa dela tem ela e mais dois, são três, né, ao todo. Ela luta pela questão social, ela luta pela questão da mulher, ela briga pela questão da pessoa com deficiência, ela luta pelas questões da cidade, as questões políticas, as questões humanas. E os irmãos dela, que não têm nenhuma deficiência, estão ali. Eu estou lá no meu emprego, eu estou cumprindo o meu emprego, está tudo certo. Me parece que a nossa dor, a nossa dificuldade, a nossa limitação, ela acaba virando ferramenta, porque senão eu não estava num programa como esse há 20 e poucos anos, aqui em plena hora do almoço, em pleno sábado, trazendo a pauta. Aí chega a crítica, você tem voz feia, você não fala bem, você deveria mudar a voz. Já chegou a pessoa a dizer que eu devia criar uma voz.
5: Nossa.
4: Eu digo, rapaz, eu não sou João Canabraba, que cria a voz, chicanizo. De vez em quando eu crio aqui, quando o Dada chega por aqui, né, Anderson? Mas assim, eu não sou um personagem 24 horas, eu sou Domingo Sávio. Então, me parece que acaba também, essa pessoa com deficiência, além dela instigar dentro da família, isso que você falou, ela também vira uma ferramenta para a luta, né?
5: Isso, e que bom, não é? E que bom, e é um chamamento, mas também sem apontar aquelas pessoas que dizem, não quero.
4: Porque é uma opção também.
5: É uma opção. Eu escuto muito isso, sabe, Domingos? De dizer, eu cansei, não quero mais, está me machucando, eu não vou mais buscar.
4: Eu estou quase cansando, viu?
5: É, né?
4: Já estou com uma perna cansada e um pedaço da outra, a metade da outra.
5: Mas eu tenho certeza que, assim como eu e outras pessoas, nós fomos tocados, né, de uma forma muito especial. E eu acredito muito nisso, de que nós não chegamos nesse mundo para qualquer coisa, né? Então, existe uma contribuição que todos nós, independente de quem tem aí o seu ativismo ou não. Porque, Domingos, pessoas, nós somos ativistas quando, por exemplo, nós vemos um carro estacionando numa vaga reservada e que você vê que não é uma pessoa que tem nenhum tipo de deficiência ou de mobilidade reduzida ou de ser uma pessoa idosa, e você diz assim, colega, olha, esse local aí não é legal, vamos deixar para a pessoa que realmente precisa ter esse local disponibilizado. Então, isso é um ativismo humano, que eu chamo, tá? Então, nós somos, quando nós nos deparamos com uma pessoa que precisa de uma ajuda para atravessar uma rua, e a gente se coloca e diz lá, quer ajuda? Posso te ajudar? Nós nos colocamos, enquanto pessoas, gente, quando nós começamos a refletir sobre as nossas falas. É quando a gente começa a dizer, poxa, por que que eu vou chamar de aleijadinho, de ceguinho, de doidinho? Não é? Por que eu vou fazer assim? Olha, para além de uma normativa jurídica, e veja a importância desse programa, veja a importância do Domingos e do Resgatando a Cidadania, que tem aqui uma colega que vem trazer Lei Brasileira de Inclusão. Isso é lei, tá? A discriminação, ela é crime, e é crime, inclusive, punível com reclusão, tá? A gente precisa refletir sobre isso. Mas, para além disso, eu trago o que a gente chama de letramento social e humano, né? Por que continuamos chamando de ceguinho, de aleijado, né? Então, portadores, doentes, deficientes, a lei nos traz essa resposta. A pessoa com deficiência. Então, eu digo que isso vai para além do que vão chamar de ativismo. Eu digo que isso, além de ser um cumprimento legal, tá? Porque o combate à discriminação, e isso é uma determinação legal, mas, para além disso, te evolui enquanto pessoa humana, né? Então, a gente precisa começar a debater, gente, nas nossas rodas de conversa, né? Sobre o combate ao capacitismo, que a gente vem falando muito sobre isso, né? De dizer que a pessoa não consegue porque é uma pessoa com deficiência, não vai conseguir porque é uma pessoa idosa. Então, esses debates precisam estar dentro da nossa casa, da nossa igreja, do nosso barzinho, da nossa pizza. A gente precisa conversar sobre isso.
4: Fabíola, e a questão da tecnologia, com tanto desenvolvimento que a gente tem? Aí a gente fica falando sobre essas questões. E o que é que a gente avançou nessa questão do dia a dia? Por exemplo, uma coisa era uma mãe levar uma criança que tivesse mobilidade reduzida, ou usuário de cadeira de rodas, num ônibus que eu chamo de pé duro, há 30 anos atrás. Hoje os ônibus, nas regiões maiores, já tem o elevador, já tem outro formato do ônibus, as plataformas. Você é uma mãe nova, uma mãe de pouco... Mas, assim, a gente não vai falar das nossas mães, porque naquela época a gente nem andava pelo centro urbano quase. Mas, assim, o que é que você tem observado da tecnologia? A ciência, lá no livro você fala sobre ciência. Sim. Também. A questão da ciência. O que é que nós temos desenvolvido? Porque... quando a gente fala naquela avaliação biopsicossocial, é para a gente deixar de ser um diagnóstico. Isso. Né? A gente hoje é ciência, é sociedade, é cultura, é educação, é tudo, e não um diagnóstico, uma doença que o médico dizia, não enxerga, então pronto, fica lá em casa que ele é doente porque ele não vê. O que é que a gente tem conseguido avançar, a seu ver, como mãe, nesse caso, que eu acho que é mais fácil você falar?
5: Sim, a ciência para mim é...
4: Porque teu filho tem mobilidade reduzida, né? Tem dificuldade.
5: Ele é usuário de cadeira de rodas, Arthur. Né? Domingos, gente, eu gosto de trazer que a ciência ela é esse instrumento eficaz, potente, mas que muitas vezes não utilizado. Aí eu trago aqui um exemplo. Eu sou professora universitária e por que é que eu não posso ampliar as minhas pesquisas científicas, as minhas referências científicas junto com meus alunos? Então, eu estou falando de buscar, conhecer e pesquisar autores negros, por exemplo, autoras negras, pessoas quilombolas, pessoas com deficiência. Por que que a gente não começa a trazer essa ciência, que eu vou chamar de uma ciência diversa e inclusiva, para dentro do debate no ensino superior? Já percebendo que o ensino superior no nosso país já é um local de privilégio. Muito tem avançado, mas tem muita coisa ainda para ser feita. Mas por que que eu, professor, professora, eu não abro mais o meu olhar para esse tipo de ciência e trazer essa diversidade humana para dentro do diálogo acadêmico? Isso é um ponto. Um outro ponto que eu quero trazer, gosto sempre de falar em minhas palestras, falo sobre acessibilidade comunicacional. Aí, trazer, por exemplo, a plataforma do Instagram, né, tão utilizado, mas, por exemplo, você que está nos ouvindo agora, você sabe que lá no Instagram você pode postar a sua foto, o seu post, o seu card, e você clicar ali, lá no finalzinho, abrindo a sua tela, à sua direita, tem ali texto alternativo. Por que que eu não posso usar aquilo ali e botar, olha, um post, a foto com Fabíola, num local assim, assim, assim? Porque, gente, as pessoas cegas e com baixa visão que têm o uso do aplicativo no seu celular, elas vão conseguir ler a tua imagem. Vê que coisa bacana, Domingos, e ninguém fala sobre isso.
4: Pois é, por exemplo, isso aqui, né?
6: Audiodescrição da imagem. Fotografia em plano fechado do topo da capa de um livro, com fundo escuro em tons de azul marinho. No topo, parte do título em letras maiúsculas, brancas e com serifa, exibe as letras NHAS. Abaixo do título, há um ornamento gráfico de folhagem dourada estilizada, seguido por um filete horizontal também dourado. Abaixo do filete, o texto impresso em letras brancas e menores diz, invisibilizadas e direitos S da exclusão. Na parte inferior, vê-se a borda superior de uma moldura de madeira.
4: Isso aqui, só para você ter uma ideia, é uma foto que eu mesmo fiz aqui sentado, do livro Manhinhas, que está aqui à minha esquerda. Ele não pegou a capa direito, porque eu estava meio de lado, né? E eu peguei o meu celular com fone de ouvido, enquanto ela falava sobre acessibilidade comunicacional, eu fiz uma foto do livro na minha câmera normal do meu celular. Depois, peguei a foto, mandei para um aplicativo chamado Ameli, que ele pega a foto e descreve o que tem na foto. Ele está dando uma descrição da capa do livro Manhã. Existem vários recursos que podem fazer essa descrição. Por acaso eu usei o Ameli, mas tem vários outros, que a gente, Ibimaiás e tantos outros. Então, foi só para mostrar a quem não conhece, que está ouvindo a gente, que ela não precisou dizer o que tinha na capa do livro, porque eu mesmo fotografei, eu mesmo mandei para o aplicativo e ele descreveu para mim aqui. Assim, foi só bem rápido. Então, por que a gente não consegue usar um professor que está dando aula? Atenção, professor. Está lá no quadro uma foto de um globo. Por que você não diz que tem um globo? Por que você não diz que tem uma foto da estátua de, sei lá, de Brennan, descrever lá na foto? Diga, escreva. Não precisa você ser um profissional de audiodescrição, não. Você pode fazer uma descrição como você faz quando falta energia e alguém liga para você e você diz, bota a mão na segunda gaveta que tem um pacote num saco e lá dentro tem um bocado de vela. Na terceira gaveta, do lado esquerdo, tem uma caixa de fósforo. E o cara, sem enxergar, não escuro que faltou energia, ele mete a mão na gaveta e acha. Isso é descrição. Então, nós não estamos perdidos porque não estamos vendo. Ninguém ataca o sutiã botando um espelho atrás das costas. Você ataca o sutiã porque você tem uma mobilidade nas mãos, coloca a mão aqui atrás e coloca o conchete. Não sei nem se é conchete ainda, eu sou da época de conchete. É. E ataca o sutiã, amarra o cocó aqui atrás do cabelo. E faz tantas outras coisas que se eu for descendo, eu vou falar coisa que não deve falar aqui. Eita. Mas assim, eu nas palestras digo, minha gente, ser cego não está condenado ao inferno, não. É. Perder isso. Uma mão, você tem outras mobilidades. Hoje existe muito recurso. Então, Voltando aqui para a descrição, e o professor, lá no Instagram, uma das coisas pior que tem para a gente cego é o Instagram. E ninguém coloca uma descrição mínima possível.
5: É isso. Então, aí veja, em épocas de tantas buscas de conexões, de seguidores, de tararã, tararã, e eu trago isso para os alunos, eu digo, gente, coloca a descrição dessa imagem. Ó, Domingos, o nosso Manhinhas, ela vem com a audiodescrição completa da capa, tá? Você vai ver isso. E, inclusive, eu quero aproveitar o espaço e agradecer a audiodescritora Diana Cavalcante, que fez esse trabalho maravilhoso com a consultoria de Carolina Lemos, tá? Então, o nosso livro, ele traz essa audiodescrição, ela traz a descrição da imagem da nossa capa. Então, quando nós falamos dos avanços, eu rapidinho aqui falamos de algumas situações, mas aí eu preciso trazer qual é a maior dificuldade: barreira atitudinal. Vê que lindo, a nossa Lei Brasileira de Inclusão fala dela também, tá?
4: Sim.
5: E barreira atitudinal, gente, quer dizer, é a sua vontade de transpor, de derrubar essa barreira. É a sua atitude. Isso é nosso, é individual. Então, é o nosso querer de sermos pessoas que vai estar falando para todas as pessoas, independente de sua cor, raça, religião, deficiência ou não. Então, eu digo que hoje o que eu vejo de mais fantástico são as tecnologias assistivas, mas que nós, pessoas, precisamos quebrar essa barreira e ter a atitude de querer ser pessoas que vão estar falando para todo mundo. Então, é muito sobre isso. Aí eu trago, por exemplo, a questão das Libras, e que eu também quero aqui agradecer que lá no nosso lançamento vão estar lá Nádia Medeiros e Elines Mari, duas intérpretes de Libras. Elines Mari, que é uma professora, que vai estar lá conosco, dando acessibilidade à pessoa surda. Mas existem outros recursos, por exemplo, os aplicativos, né, que podem estar nos ensinando a linguagem brasileira de sinal e ampliando a nossa comunicação com as pessoas surdas, né? Aí eu fico sem entender, gente. Domingos, como é que a segunda língua oficial do nosso país é a Libras? E se formos fazer esse censozinho aqui, a gente passa vergonha, porque
4: é verdade,
5: não tem interesse.
4: Porque foi focado só para os surdos, né? Ninguém quer falar línguas brasileiras sinais sem ser surdo. Se fosse uma outra língua, alguém queria. Olha, deixa eu trazer aqui uma fala antes do intervalo. A gente vai para o intervalo, depois a gente vai falar sobre o lançamento, sobre o processo de criação.
5: Certo.
4: E a sua chegada lá nos editais públicos. Deixa eu trazer a fala do Cícero Carlos.
7: Boa tarde, meu amigo Domingos. Aqui é Cícero Carlos Siqueira, do Recife. Meu amigo, essas mudanças de cultura, de pensamentos. Antes de passar para um pazinho, para um ambiente social, deveria começar primeiramente nas universidades, ou de forma professores e que irão passar para os estudantes essa mudança, essa cultura nova, não nova, né? Essa cultura correta. Na universidade que eu passei, eu falava sempre, quando me referia a pessoas com deficiência, em pessoas com deficiência. Eu não procurava corrigir o professor, mas o professor citou eu e até chegou a falar na turma que eu era, queria trazer coisas novas, porque o correto que ele falava era ser ter os deficientes. E eu vinha com coisa nova toda vez. Eu estranhava, que para mim não era novo, para mim era normal. E ele achava que eu estava implicando com ele, porque ele estava ensinando ser os deficientes. E eu falando pessoas com deficiência. Mas quando foi a vida, as esperanças, criamos na mudança de cultura.
4: Esse é o professor Cícero Carlos, massoterapeuta também. O retorno está baixo, eu não sei se deu para você ouvir. Como eu tenho deficiência auditiva também, não sei se você sabe que eu tenho uma deficiência, eu entendi que ele está cobrando assim, que a gente instiga a questão das universidades, né, para formar profissionais, né? Né, Fabíola?
5: Isso, isso. Gente, eu quero também aproveitar o espaço para mandar alguns grandes agradecimentos, né? Agradecer a professora Ivone Silva, que buscou aí o patrocínio para a impressão do nosso livro. Agradecer a Secretaria de Direitos Humanos e Juventude, que está aí organizando o lançamento do nosso livro. Agradecer a essa equipe de acessibilidade, a Diana Cavalcante, a Carolina, a Eline, Gnades, agradecer muito. E também quero agradecer que eu estou recebendo aqui um tanto de mensagens de gente que está nos ouvindo, Domingos. Deixa eu mandar um beijo. Começar com as minhas pimpolinhas. Voinha está mandando um beijo especial para Lara e Laura, que estão aí escutando Voinha. Mandar um beijo para meu filho Hugo. Elines, que está nos ouvindo. Eliane, Clau, que está aqui comigo. Mandar um beijo bem especial ao amigo Honório, que está nos ouvindo. E dizer que são essas atitudes que a gente vai aí acreditando que a voz do Maninhas vai se ampliando e quebrando barreiras, quebrando atitudes, quebrando preconceito. Eu só tenho que agradecer por isso. Um grande beijo para vocês.
4: Que maravilha. A gente vai para um apoio cultural e daqui a pouco a gente volta. Inclusive, tem um ouvinte bem de longe da gente que fez uma pergunta, que eu ia fazer a pergunta na hora que você falou das universidades, porque
5: sim,
4: a mesma observação dela é a mesma minha, mas eu vou deixar para ela mesma fazer e você responder. Depois do apoio cultural, 2 minutinhos, a gente volta. Anderson Ricardo.
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4: 1:33, sim, para o INDEP, Sindicato de Radiologia de Pernambuco, ligue 30 31 12 29. Estamos aí no... na iminência do nosso decídio 2026-2027. Aí alguém diz, por que tu diz o nosso? Porque eu também sou da área da radiologia há 33 anos, completei antes de ontem, rapaz. Sou servidor público do estado de Pernambuco, na área da radiologia, completei 33 anos ontem. Maravilha. A idade de Cristo. Eu quero que ele me abençoe para me aposentar, que a nossa governadora já negou 3 vezes. Me aposenta, governadora, pelo amor de Deus, já dei demais naquele Getúlio Vargas. Sangue, bala, facada, gente morrendo, socorre um e tem três para socorrer. Só eu sei, doutora. E a senhora que também é da área da segurança. Um abraço para você que está na área da imaginologia, radiologia, ultrassom, tomografia e todas as frias que trazem imagem para o diagnóstico. Ligue 30 31 12 29. 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É aquela coisa que a gente aprendeu a escutar nos bares, restaurantes e clubes da região metropolitana do Recife. Eu e Fabíola sabemos o que era isso quando a gente namorava lá com uns 15, 16 anos.
5: Isso.
4: Curtiu muito isso, não, Fabíola? Então. Era gostoso o Recife, era a minha região metropolitana, tinha muita coisa. Mas voltando aqui com o nosso debate de hoje, conversando sobre o livro Mainha, como foi o processo de criação, como você começou a escrever aleatória, veio na cabeça, meio que você já falou, mas vamos falar um pouquinho sobre isso. Quantas páginas tem o livro? Você disse que tem o QR Code, mas no próximo livro eu vou lhe dar uma ideia, que você pode botar um QR Code lá para mais coisas, mas como foi o início de tudo, meu?
5: Já quero muito essas ideias, viu? Por favor, me ajuda aqui, compartilha, boas ideias sempre. O livro, ele nasce da minha dissertação, né, do mestrado, né? Então, ele vem...
4: Isso lá na Federal Rural?
5: Na Rural, né? Então, ele vem prefaciado pela minha professora, Raquel Uchoa Fernandes, que foi a minha orientadora na minha dissertação.
4: Do curso, né?
5: do meu mestrado.
4: Mestrado.
5: É, o meu mestrado é Educação, Culturas e Identidades.
4: Certo.
5: Né, esse mestrado que é da Rural, numa parceria com a Fundage. E, então, o livro, ele traz a minha pesquisa de dissertação. Tá? Ele traz a minha pesquisa de dissertação. Maternidades atípicas em territórios invisibilizados. Essa foi a nossa pesquisa do mestrado. Mas aí, para que eu tenha, para que tenhamos hoje o Manhinhas na mão, em mãos, eu digo que ele foi costurado a mãos que acreditaram, por isso que sempre eu vou trazer meu agradecimento à professora Ivone Silva, uma pessoa querida que acreditou, apostou na nossa pesquisa, agradecer muito à editora Ipanec, que abriu as portas para os Manhinhas, para o Manhinhas, e eu tenho muita, muita convicção de que Manhinhas vai alcançar aí o mundo. Agradecer a essa nossa equipe de acessibilidade comunicacional, né, que trouxe acesso para que

0: enfim, é um audiodescritor que acampou a ideia dessa concepção de capa, que ficou belíssima. A capa do Manhinhas eu venho aí divulgando, né, que traz a simbologia dessa mãe com esse seu filho, pessoa com deficiência, e essa porta, que para mim essa porta que aqui representada como uma luz, mas isso aí é a porta para a busca de direitos, é a porta que vai tirar essas pessoas da invisibilidade, é a porta que vai se abrir para o mundo acadêmico, para o mundo do trabalho, né? Então, eu digo que Manhinhas, ele não foi escrito apenas para mães, não. Ele é um livro, ele é uma obra que interessa para profissionais da saúde, da educação, da assistência social, do direito, da gestão pública. Então, olha como isso aqui se abre. E sim, eu quero também trazer a importância de toda a comunicação, de toda a rede de comunicação na divulgação e na ampliação das vozes do Manhinhas,
1: Deixa eu
0: né?
1: abraçar nesse conto. Deixa a Línia Fernandes, foi
0: Era
1: quem
0: dela que eu
1: sugeriu
0: ia
1: essa
0: falar.
1: pauta, essa radialista que tanto nos faz falta, mas está
0: Formidável.
1: lá na Prefeitura do Recife, dando o melhor dela, que ela sempre deu no rádio. Eu sinto muita falta. Eu digo, toda vez que eu falo com ela, eu digo, tu faz falta no rádio. Mas o bom é que ela faz falta no rádio, mas está sobrando em trabalho em outros âmbitos, né? Então a Línia Fernandes foi quem sugeriu essa pauta para a gente aqui, eu fiquei muito feliz. Um abraço para tu, grande radialista, amiga nossa, foi homenageada já pelo microfone em braille. Você falou em assistência social, deixa só, você vai agradecer ainda, mas deixa eu trazer um áudio daqui de uma assistente social, que você
0: Certo.
1: ouviu a voz dela nesse instante aí na coluna da mulher, mas ela está trazendo uma fala aqui.
2: Oi, Domingos, boa tarde. Eu quero saber da sua convidada aí, né? Estou acompanhando o tema, gostando. Como é o comportamento que ela observa do comportamento dos alunos dela diante desse tema? Como eles reagem? Como é a partir dessa interação, como é a percepção dela com os alunos? Porque eu já participei de palestras com alunos do ensino superior e eles ficam assim meio que alguns ficam surpresos, alguns interagem, mas a maioria fica só anotando as falas.
3: Reproduzir mensagem.
1: E aí, professora, como é a reação dos alunos, a interação sobre o tema da inclusão?
0: Sim, primeiro agradecer muito à colega assistente
1: Amara Lívia.
0: social. Que coisa boa. Obrigada por estar aqui conosco. Muito obrigada. É importante sua fala. E aí trazer esse desbrave, né? Por isso que eu pontuei aqui da importância dos colegas professores estarem também trazendo essas novas perspectivas, de ciência, né? Ah, eu estou numa instituição há mais de 2 anos. E eu lembro que das minhas primeiras falas, trazendo, por exemplo, a Lei Brasileira de Inclusão, foi ainda um pouco surpresa, mas hoje eu já começo a ver, eu já começo a ter retornos. Trazer uma partilha aqui em massa. Alunos que chegam, professora, olha, eu estou iniciando uma pesquisa científica, um artigo científico falando sobre pessoa com deficiência, falando sobre acessibilidade comunicacional. Vamos lá. E aí eu estou sempre, a minha resposta é um sim. Mas, para além disso, é a importância da gente estar instigando. Então, a instituição, existe um programa de iniciação científica, e aí eu estou aí nesse programa. Então, é buscando mesmo essa demanda, essa curiosidade de estar entrando em sala de aula, de estar falando sobre a temática, de estar chamando para pesquisas científicas. Uma outra coisa que também fazemos sempre é na questão da Semana da Pessoa com Deficiência, a gente poder estar propagando leis, combate ao capacitismo. Aí veja, você falou conosco agora, é um assistente social. Eu tenho um trabalho junto com a Esforçuas, que é a Escola de Formação da Assistência Social, e junto também com a Escola de Governo da Prefeitura do Recife, e nós estamos levando para a assistência, para a educação e para a saúde a temática da quebra do capacitismo, do atendimento inclusivo à pessoa com deficiência. Então, essas são pautas necessárias e que eu também quero agradecer à Secretaria de Direitos Humanos e Juventude da Prefeitura, que possibilita essas pontes, né, me levando para

0: A gente está tratando sobre acesso para todas as pessoas.
1: Então, Fabíola, quando chega uma pessoa lá na assistência, a pessoa pensa logo Bolsa Família, Cade Único, pensa logo em BPC ou alguma coisa dessa natureza. Às vezes, a pessoa vai lá para resolver uma outra coisa que não tem nada a ver, mas sim, esse capacitismo está dentro também, sim, da gente, né?
0: Sim.
1: Do nosso segmento. Olha, a disputa, a concorrência que o próprio segmento tem. Se eu tenho um programa de rádio aqui e eu tenho um horário aqui na Folha, eu não possibilito outro colega ter um outro espaço, porque eu quero ser o único. E, na verdade, isso para mim é uma pobreza terrível. Eu nunca consigo entender isso. Eu sempre luto para que a gente tivesse aqui vários programas. Que essas rádios que tocam aí música, esculhambando a mulher, em vez de estar tocando isso aí, tivesse um programa lá falando sobre a mulher, sobre a pessoa com deficiência. Então, eu acho que o nosso segmento também tem tem um karma muito pesado da disputa entre si. E quando você vai para uma política pública, a sociedade só nos vê pelo aquele lado. Ou, chegou lá na assistência, então é BPC. Chegou lá na escola, leva ele lá para o professor de Libras, o intérprete de Libras. Às vezes ele não vai, vai até resolver um problema do próprio filho dele. Chegou lá no Ministério Público, então leva para a vara da criança, da pessoa com deficiência. Então, eu acho que a gente tem os serviços para facilitar e ele, também a gente tem que trabalhar essa questão do capacitismo por conta de a pessoa não nos ver apenas pelo viés, pelo canal, né? Não é isso?
0: É isso. Nós trabalhamos hoje, junto com a Escola de Governo da Prefeitura do Recife, a formação de servidores. Nessa formação, nós estamos trazendo a temática do combate ao capacitismo e a temática do atendimento inclusivo. E, inclusive, falando também do atendimento às pessoas com transtorno do espectro autista, porque é um outro gargalho também grande que o nosso próprio segmento também, às vezes, segrega. Muitas vezes, segrega, né? Então, é trazer o seguinte, que essa transformação que está acontecendo, ainda que seja a passos muito pequenos, mas ela está acontecendo. E também trazer a fala de dizer o seguinte, Domingos, não nos pararão, não nos intimidarão, né? Toda essa dificuldade, todos esses entraves que a gente vai aí nos nossos percalços, é que seja aquele olhar de dizer, olha, ainda tem muito a ser feito, então vamos atrás. Né? Eu tenho sonhos, né? Então sonhamos de estarmos todos juntos, entendendo que nós, juntos, sim, nós aumentamos a nossa voz, nós ampliamos a nossa voz. Veja, eu vinha falando da potência de outras profissões, de falar, sim, que mães não interessa só a mães. Aí eu vinha falando Lina Fernandes, uma radialista, uma jornalista que entende a potência de se dizer essas vozes precisam ser ampliadas, essas vozes precisam chegar a outras pessoas. Então, é sobre esse tipo de profissionalismo que a gente fala e que a gente busca, percebendo e entendendo que vem todos os atravessamentos. Aí a gente vai falar de assistência social, de educação, de comunicação, né? E dentro disso aqui, eu quero muito agradecer a você, Domingos, por ter aberto as portas para que a gente possa aqui não só falar do Manhinhas, mas que possamos também trazer as vozes dessas mulheres, uhum, silenciadas e apagadas, né?
1: Antes de você agradecer, ainda tem um tempinho aqui, deixa eu só daqui a pouco dizer quem ganhou aqui o padre convite para a Jovem Guarda lá. Mas assim, eu queria tirar uma dúvida que ficou aqui. Aí uma pessoa mandou aqui e perguntou, que territórios são esses? Lá fala de territórios. Quando a gente está falando da assistência, a gente está falando de territórios e é território mesmo, né?
0: Sim.
1: Você foi pesquisar fora da região metropolitana, essas mães moram em lugares diferentes?
0: Sim, sim.
1: Moram em lugares onde tem esgoto, onde não tem esgoto, sim, onde tem saneamento, não tem, onde tem ônibus, não tem, onde tem posto de saúde, não tem. Esse território diz isso?
0: Sim, e exatamente essa é a ideia, né? A nossa dissertação, ela fala desses territórios invisibilizados, e aí a gente vai falar da zona rural, tá? Nós vamos falar das periferias, Tá? Nós vamos falar das zonas rurais de Pernambuco. Então, esse é o território que a gente fala. Entendendo, percebendo que mesmo quem está nas capitais tem os seus desafios, porque eles também são imensos, mas observando que as mães em outros territórios têm dificuldades ainda maiores. Eu estou agora desenvolvendo, organizando, planejando um projeto e que nós vamos falar, nós vamos está numa comunidade quilombola, porque já é um atravessamento diferente.
1: Sim.
0: Então, falar de territórios...
1: Muito diferente.
0: Muito diferente, né?
1: Muito
0: quem sabe
1: diferente.
0: Isso aí já não vem aí um outro...
1: Uma nova pesquisa, né?
0: Quem
1: Aliás,
0: sabe, né?
1: Mas deixa eu te atrapalhar. Você, por acaso, tem um aluno chamado Wilfer Fernandes?
0: Eita, coisa linda!
1: Sim. Que honra! Grande honra dividir esse espaço com dois grandes profissionais. Domingo Sávio e Fabíola Maciel, que me enche de orgulho de ser minha professora. Ô, cara, um beijo pra tu, um beijão. Pensa numa figura que eu adoro.
0: Aí o choro já ficou aqui, engasgado.
1: Grande Wilfer, rapaz.
0: Querido.
1: Assistindo a gente pelo YouTube.
0: Que coisa linda, querido. Eu quero te mandar um abraço, um cheiro com muito afeto e de te dizer a honra que é estar aí junto com você, desbravando os estudos, ampliando as pesquisas, ampliando o olhar do nosso direito, né, percebendo, sobretudo, o quanto o nosso direito fala de gente. Né? Então, de verdade, um grande beijo. Você me emocionou agora.
1: Quando o aluno fala
0: quando
1: da
0: aluno
1: gente,
0: fala,
1: a gente fica toda bestalhada.
0: Fica.
1: Eu não sou professor de sala de aula, mas dei uma oficina, quando eu encontro de comunicação, que a gente faz sempre umas oficinas e palestras. Aí, quando eu... Professor, eu digo, meu Deus, só é comigo mesmo? Deixa eu dizer que o Jonathan Macena de Abreu Lima ganhou um par de convite para ir com a namorada, que eu sei que ele tem, que eu conheço ele pessoalmente, para assistir esse show dia 8 às 18 horas. Depois a gente entra em contato com você, Jonathan, para passar os ingressos e direitinho como você chega e retirar os ingressos. Então, Jonathan, você já está habilitado para dia 8, às 18 horas e 30 minutos, estar lá no teatro, lá no centro de Camaragibe, para a gente tomar aquele caldo de cana e depois se embriagar dentro do teatro com a boa música, com duas bandas maravilhosas. Um abraço para você. Deixa eu só ver aqui uma outra coisa. Bom, ô Fabíola, o livro não é vendido, né?
0: Ele é vendido.
1: Ele é vendido ele lá
0: tá,
1: no local mesmo,
0: ele,
1: já?
0: Ele já está numa pré-venda.
1: Sim, eu pensei que ele não ia estar no local à venda, ia ser só o lançamento, mas vai estar lá também físico.
0: Vai estar também físico.
1: E já está online.
0: Isso, já está à venda e tem também uma pegada bem específica, porque a renda desse livro ele vai ser destinada para o Instituto Arthur Vinícius.
1: E aí, onde fica o Instituto, hein?
0: Nós estamos já há mais de 2 anos sem uma sede física, depois de quase 16 anos de trabalho, nós estamos sem uma sede física.
1: Por quê?
0: Recursos.
1: O problema capital das entidades são dois, fazer o estatuto e aprovar, e depois um espaço. A PEC passou dezenas de anos rodando por empréstimo, favores, começou lá numa loja de disco, depois foi um tempo na biblioteca, se reunia na biblioteca, depois foi para o Secosne, ali na Madalena, depois até que um dia ela teve uma sede própria. Então, esse é um desafio que eu vejo os 40 anos que eu acompanho da minha vida, de inclusão, de acessibilidade, de questão da pessoa com deficiência, sempre este é um tema recorrente, é a questão de ter um lugar fixo. Por mais que a gente tenhamos hoje as tecnologias, mas um lugar fixo é uma referência para as atividades, as terapias, os tratamentos, as questões mesmo que exigem, né? Então, no momento, não tem.
0: Estamos sem sede, né? Na verdade, todas as sedes, passamos acho que 11 anos no bairro de Afogados, 12 anos no bairro de Afogados, mas era uma sede alugada, nós nunca tivemos uma sede própria, né? E a gente segue sonhando, né? Nós temos algumas parcerias interessantes, abençoadas, como, por exemplo, o Hospital Maria Lucinda, que abraça nossas crianças. Nós temos esse trabalho que a gente busca de informação, de orientação para essas mães, de acolhimento para essas mulheres, mas sem um espaço físico. E aí eu sigo sonhando. Né? Eu sigo sonhando. Quem sabe não será a venda do Mãinhas que vai nos trazer de volta a um local. A gente precisa sonhar e pedir grande, né? Porque a nossa sede tinha consultório de psicologia, tinha consultório de fisioterapia, né? Para além dos encontros, dos grupos de mães. Então, seguimos sonhando, Domingos, sonhando em ter esse local novamente, né, esse espaço físico de volta do Instituto Arthur Vinícius. É isso, querido.
1: Ô Fabiola, quinta-feira, 16 horas.
0: 16 horas, Centro de Convivência da Pessoa Idosa, Maria da Conceição Guedes, que fica na Avenida Rosa e Silva. 16 horas estaremos lá, tá? Com a equipe de acessibilidade, de intérprete de Libras, que vai estar lá conosco. Venda dos livros. As pessoas que estão fazendo a pré-compra dos livros vão receber também lá nesse espaço, né? Para além disso, as nossas mães que estão aí com vozes, tem 3 capítulos dessas mulheres: Claudenice, Severina e Eliane. Então, elas também estarão lá prestigiando e, na verdade, comemorando essa oportunidade das vozes dessas mulheres ecoarem, né? Então, Domingos, eu quero dizer para você que o Mãinhas, ele tem uma união entre vivência pessoal e conhecimento acadêmico, acreditando que essas vozes potentes podem e irão transformar vidas e acessos. E eu não posso deixar de agradecer esse acesso de voz, essa possibilidade que você nos traz. Eu não posso deixar de agradecer todas as portas e confiança e credibilidade de Lina Fernandes, que nos leva a esses espaços, né? E as pessoas que estão aí nos ouvindo. Meu celular está cheinho de mensagem aqui.
1: Quem
0: está
1: mandando mensagem aí?
0: Que coisa linda, gente.
1: Quem está mandando mensagem?
0: Agora, acabei de receber uma mensagem do Wilfer. O Wilfer mandou aqui para mim também. Ele trouxe aqui: parabéns pelos ensinamentos e pela grandeza de apresentação com Sávio. Ô, Wilfer, eu que tenho que agradecer.
1: Dá vontade de dar cheiro nele, rapaz.
0: É, o privilégio.
1: Dá vontade de dar cheiro nele.
0: Que coisa linda. É, Honório, que está aqui conosco.
1: Honório, um abraço para você, Honório.
0: Um abraço, né? Meus filhos, Hugo, Gabriel e Arthur, que estão aqui. Ana Karina, que está aqui mandando mensagem. Lina, que eu tenho certeza que está aí conosco. As nossas mães, Eliane, Severina, Claudenice, que está aqui. Então, eu só tenho que agradecer, gente. Essa voz são as nossas vozes. Eu tenho só a honra e o privilégio e a credibilidade dada por vocês de estar aqui trazendo nossas dores, nossas lutas e nossas conquistas também. Principalmente dizer que avançamos.
1: Professora, pesquisadora, mãe atípica, ou mãe, ela é mãe, e que trouxe para a gente, materializado em um livro, um trabalho de pesquisa que une, como ela falou, a ciência, o mergulho no mundo da pesquisa, mas, sobretudo, aquela do dia a dia, que é ser mãe e ser mãe de uma pessoa com deficiência neste país, que ainda precisa muito avançar, não de leis, mas de atitudes. Atitudes nossas precisam ainda ser, por demais, ricas. Eu quero te agradecer, professora Fabiola, e dizer da minha alegria te reencontrar. E daqui a pouco a gente vai fazer um filme, uma filmagem aqui para botar no meu canal. A gente trocando os livros. A gente é chique demais. É. Troca conhecimento e depois troca livro, né?
0: Estou aqui.
1: Obrigado, professora.
0: Acabei de ganhar Resgatando a Cidadania, uma jornada de inclusão e comprometimento do nosso amigo Domingo Sávio, história de 20 anos do programa. Olha, isso aqui vai para a minha cabeceira, com certeza.
1: Beleza, obrigado. Conversamos aqui com a Fabiola sobre esse livro maravilhoso, Mãinhas. E sábado a gente continua trazendo o livro. Já que o Magno está falando de grandes autores, sábado vamos trazer Aos Olhos da Alma, do poeta de Camaragibe, meu amigo, Silvio Leal. Eu não vou encerrar o programa hoje apenas com o resgate da cidadania. Acontecerá de fato quando as necessidades de muitos sobrepujarem as necessidades de alguns. Mas eu vou agradecer, em nome de Anderson Ricardo, na técnica, da Marise Rodrigues e a Rede Brasileira de Rádio pela Inclusão, a todos que ficaram conosco, reprisando este poema do Silvio, que é apenas uma introdução para você ouvir e se deliciar com a história deste livro, Aos Olhos da Alma, que nós vamos conversar no próximo sábado aqui com ele ao vivo, falando como ele, a ideia, a construção, quem participou, quem pôde contribuir e por que ele se decidiu a escrever um livro, que eu sempre disse que é muito corajoso quem escreve um livro. Eu agradeço a todos vocês e reafirmo o compromisso de voltar no próximo sábado, a partir do meio-dia. Boa tarde para você.
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1: Hora certa. 14 horas e 6 minutos.

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11: Hora certa. 14 horas e 19 minutos.

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8: Hora certa. 14 horas e 31 minutos.

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7: Horas e 43 minutos.

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7: Hora certa. 15 horas em ponto.

meu filho. Rapaziada no pedaço. Estamos chegando agora. É. Graças a Deus. Graças a Deus. Vou nessa. Quer?

0: violino, agora um violinozinho. Um violinozinho, um violinozinho assim. Diz comigo. Pode dizer comigo agora.
1: Graças a Deus.
0: Assim, assim.
1: Graças a Deus.
0: É. Pode dizer.
1: Me esquecer de dizer. Graças a Deus.
0: Vamos nós, hein? Vamos nós. Vamos salvar, meu filho. Salvar. Diz, diz.
1: Tudo está no seu lugar. Olha.
0: Vou deixar a rapaziada dizer no gogó. Pode dizer.

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10: Horas e 12 minutos.

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6: Horas e 25 minutos.

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5: Horas e 43 minutos.

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3: Hora certa. 15 horas e 56 minutos.
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0: 11:59.
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0: Hora certa. 16 horas e 10 minutos.
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5: Dezesseis horas e 22 minutos.
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5: Hora certa. 16 horas e 35 minutos.
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3: Hora certa. 16:45.
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10: Hora certa. 16 horas e 58 minutos.
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7: Hora certa. 17 horas e 11 minutos.
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2: Dezessete horas e 32 minutos.
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5: Hora certa. 17:46.
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5: Hora certa. 18 horas e 14 minutos.

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0: Hora certa. 18 horas e 30 minutos.

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7: Dezoito horas e 48 minutos.

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4: Hora certa. 19 horas e 4 minutos.

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5: Hora certa. 19 horas e 17 minutos.

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5: Dezenove horas e 32 minutos.

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3: Hora certa. 19 horas e 51 minutos.

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1: Hora certa. 20 horas e 2 minutos.

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3: Horas e 20 minutos.

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7: Hora certa. 20 horas e 40 minutos.

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10: Hora certa. 21 horas e 2 minutos.